0: Tá, lá, não foi acabando.
1: Não coma. 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Não é, não é.